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21 horas e 38 minutos.

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1: Vinte e uma horas e 46 minutos.

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0: Adonias Souza Júnior, engenheiro de áudio. Assessoria de imprensa, Mário Bota. Portas, Veiano Smith. Projeto gráfico, Laura Leumir. Técnicos, Thiago e Suza. Produção, Marcela Cartier e Renata Cavalcante. Agradecimentos, Sara Fezendeiro, Wilson Guiar, Gisela Morro. E a todos vocês, essa noite, muitíssimo obrigado. Dobra de Leone.
1: Vinícius Calderoni.
2: Tony Fleck.
3: Pedro Antônio.

0: 22 horas e 1 minuto.
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0: Ok. Era segunda-feira. Segunda-feira chuvosa, aquela chuvinha boa caindo fora da janela, problemática pra acordar danada, aquela história, vamos trabalhar a semana inteira pela frente. Mas, de uma forma ou de outra, isso acaba sendo bom, né? Essa história de ter uma semana pela frente significa que tudo de bom pode acontecer e é nisso que a gente tem que pensar no final das contas. Pois sim, era essa segunda-feira. Aquele momento de abrir e-mail, check-up geral, aquela pseudo-organização, dar seguimento à semana, vamos lá, aquela paranoia habitual da segunda-feira, mas nesse meio tempo toca o telefone. Era a Mina, a gatinha, com a informação muito importante de que naquele dia, dia 17 de outubro, meu irmão, ia rolar o Portal dos Milagres. Portal dos Milagres é uma parada, um fenômeno que aconteceu uma vez só e parece que não vai acontecer nunca mais, então todo mundo tinha que aproveitar. O negócio era o seguinte, era uma incidência altamente significativa de raios ultravioleta no querido planetinha que ia afetar toda a parada e ia mudar substancialmente todo o cosmo por causa dessa incidência psicodélica de raios aí no planeta. O negócio é o seguinte, enquanto esses raios estivessem rolando, o sujeito ia ter toda a capacidade de alteração do meio pela consciência alterada também, porque essa capacidade ia ser muito ampliada, era um trem assim de outro planeta mesmo. Então, isso ia acontecer o que era? Ia acontecer às 5 horas da tarde. Eu ainda tava no meio do dia quando eu fiquei sabendo disso, bicho, mas eu comecei a me concentrar. Comecei a me concentrar na parada porque já que era tão importante, e assim, a importância maior você não sabe, maluco, que era pra pensar na paz mundial. O negócio tudo, na verdade, ele girava em torno dessa coisa aí de pensar no mundo, pensar no cosmo, o planeta, no universo, que o ET fique bem. É um negócio muito doido mesmo, e a gente, eu comecei a andar, comecei a caminhar pensando nesse negócio de pensar no bem, pensar bem pra todo mundo, mas de repente rolou aquele estalo, bicho, foi um estalo da pesada. Rolou o raio mesmo, acho que foi um choque. E esse choque ele deve ter acontecido exatamente nas 17 horas da tarde, que era o horário mesmo da incidência maior desses raios. Bicho, mas foi um choque muito grande. De repente, bicho, eu comecei a ver estampado em todos os jornais, revistas, aquela parada que vai caindo em cima do pano preto, tipo filme. O cara é popstar. Popstar quem? Eu? Eu, popstar da parada, da vez, um momento, o disco funcionando, todo mundo ouvindo o diabo do disco. Eu andava e tava lojinha tocando disco, tava passando na televisão, vavá pra tudo que é lugar, meu irmão. E rolando o tempo inteiro. E tal, sucesso absoluto. E quando eu via, pá, no bolso, o bolso apertado, cheio de grana de um lado, cheio de grana do outro. As meninas passando na rua e gritando, vavá, não, uma loucura, meu irmão. E tal, e aquela história toda, eu olho pra minha mão, pá, tinha aquela parada de ser tipo Wolverine, assim, sair a garrinha da mão. O camarada tava foda, pulava de prédio, podia fazer de tudo, mas o mais impressionante, você não acredita, brother. Olhei pra baixo, cadê ela? Me acompanhou a vida inteira, a barriguinha tinha sumido, brother. Tinha sumido, agora era um tanque. Tava forte mesmo, tava forte pra caralho, bicho. Pô, super-homem nenhum ia... Ixi, tá tocando o celular, puta que pariu.
1: Alô? Não, agora não posso. Não, tô ali com o Vavá, calminho. Tá gravando umas paradinhas aqui. O Vavá contando história aqui, cheio de história. Não, depois te ligo. Até horas. Não era a porra do barato saindo da rádio. Vai lá, segue aí. Como é que é a história?
0: Pois então, eu é claro, com aquele poderio todo, bicho, que tava assim já o sucesso, o fenômeno, jornal, revista, rádio, televisão, tava ali estampado na calcinha das meninas, o camarada tava um arraso total, embaixador da paz, Vavá Jets, embaixador da paz, foi aonde? Foi lá conversar com o Zaminha brother, que tem até aqui no disco, tá falando aqui do Samba Bin Laden, na verdade. Pois então, convenci o cara a ser bonzinho, virou brother, legal, gente boa, o camarada pediu desculpa, quem mais pediu desculpa? O outro do o Bush. Fui lá, falei com o Bush, o camarada ficou doido, ouviu o disco, pirou, tal, virou fã do Vavá também. Não, e já disse logo, beleza, desculpa a humanidade, desculpa a planetinha, desculpa o meio ambiente, o camarada se safou legal também. E aí, o que aconteceu? O cara já não, bicho, já tava virando o próprio Dalai Lama do rock. Isso aí, anos se passando com esse sucesso, dinheiro, não sabia mais com o que gastar, mas eu sabia sim, eu gastei com as criancinhas, porque eu sempre jurei, bicho, que assim que eu tivesse grana, é aquele papo mesmo, ganhando na cena, ganhando na loto e tal, ajudar as criancinhas, ajuda o velhinho, ajuda o cachorro, ajuda todo mundo, mano. Passou na rua, tá passando mal, eu tô ajudando, e tava ali pra isso, e todo mundo pedia ajuda, todo mundo era ajudado. Isso aí, anos nessa história, anos de sucesso, anos de riqueza, tal, até que eu já tava grisalho, cabelinho branquinho, Mas tava, bicho, tava bonito ainda. Nossa, mas não, bonito cacete. Eu tava bonito pra caralho, bicho. Eu andava na rua. Eu sentia que o sol ia se pôr mais rápido pra não estragar a lindeza, sacou? Porque era, bicho, os raios emanavam assim da minha lindeza. Tava uma coisa de louco mesmo. E aí, nessa, eu já velhinho, já lá, mas gatão ainda, velhinho, velhinho gatão na minha casa. Não, a casa, brother, a casa, bicho, ficava no pé da serra. No pé não, no topo da serra. Que eu via toda aquele verde exuberante, bicho, uma mata linda lá no fundo, cachoeira. Não, e tinha mais de uma cachoeira, velho. Se bobear, tinha até mais de um sol também. O negócio tava impressionante mesmo. E nessa história toda, eu fui deitar naquela minha suíte, que era tudo com suíte com parede de vidro, né, pra não perder esse clima da paisagem e tal. E, porra, deitado já, pensando, tentando lembrar dessa história toda, já tão concentrado que, de repente, eu me toquei, bicho, veio um estalo e, puta que pariu, velho, era pra pensar na paz mundial.

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Meia-noite e 47 minutos.

0: this time. Que foi?
1: Você não mandou um at this time?
0: At this time, mas cala sua boca. Vai, concentração, vamos lá.
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2 minutos do último segundo, um homem completamente bêbado acordou de seu sono profundo e milenar no meio da avenida Olegário Maciel e não sabia mais quem era e nem de onde viera. A 2 minutos do último segundo, um casal de jovens apaixonados pulou do alto do edifício Arcângelo Maleta em protesto contra as instituições familiares. Seus corpos foram cobertos por jornais que anunciavam o fim da Previdência Social. A 2 minutos do último segundo, todos os shopping centers transformaram-se inexplicavelmente em mercados persas. A 2 minutos do fim de todas as coisas, as leoas de pedra da Praça da Estação rugiram pela primeira vez após séculos de silêncio e devoraram os cavalos de 2 policiais montados que faziam a ronda noturna naquela noite. A 2 minutos

comunal anunciando um derradeiro fim do petróleo mundial. A 2 minutos do fim de todas as coisas, o metrô transformou-se numa imensa serpente mitológica e devorou os trilhos da estação central até a estação Lagoinha. Depois cavou um túnel por debaixo da Avenida Antônio Carlos e nunca mais foi visto por olhos humanos. A 2 minutos do fim de todas as coisas, o Ribeirão Arrudas começou a correr em sentido contrário. A 2 minutos do sinistro, todos os presos foram libertados e a população civil em pânico refugiou-se nos presídios de segurança máxima. A 2 minutos do fim de todas as coisas, um livro inédito e desconhecido do poeta Chacal foi encontrado na Avenida Andradas, num galpão abandonado. Foi imediatamente recolhido e incinerado pelas autoridades competentes antes que gerasse o caos e o pânico em toda a cidade. A 2 minutos do fim de todas as coisas, todos os relógios despertaram sincronicamente, causando um atraso irreversível na estrutura temporal do universo. Nesse momento, a humanidade finalmente acordou de seu sono profundo e milenar.

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5: Elza Soares.
6: Yeah.

0: Ok. Era segunda-feira. Segunda-feira chuvosa, aquela chuvinha boa caindo fora da janela, problemática pra acordar danada, aquela história, vamos trabalhar a semana inteira pela frente. Mas, de uma forma ou de outra, isso acaba sendo bom, né? Essa história de ter uma semana pela frente significa que tudo de bom pode acontecer e é nisso que a gente tem que pensar no final das contas. Pois sim, era essa segunda-feira. Aquele momento de abrir e-mail, check-up geral, aquela pseudo-organização, dar seguimento à semana, vamos lá, aquela paranoia habitual da segunda-feira, mas nesse meio tempo toca o telefone. Era a Mina, a gatinha com a informação muito importante de que naquele dia, dia 17 de outubro, meu irmão, ia rolar o Portal dos Milagres. Portal dos Milagres é uma parada, um fenômeno que aconteceu uma vez só e parece que não vai acontecer nunca mais, então todo mundo tinha que aproveitar. O negócio era o seguinte, era uma incidência altamente significativa de raios ultravioleta no querido planetinha que ia afetar toda a parada e ia mudar substancialmente todo o cosmo por causa dessa incidência psicodélica de raios aí no planeta. O negócio é o seguinte, enquanto esses raios estivessem rolando, o sujeito ia ter toda a capacidade de alteração do meio pela consciência alterada também, porque essa capacidade ia ser muito ampliada, era um trem assim de outro planeta mesmo. Então, isso ia acontecer o que era? Ia acontecer às 5 horas da tarde. Eu ainda tava no meio do dia quando eu fiquei sabendo disso, bicho, mas eu comecei a me concentrar. Comecei a me concentrar na parada porque já que era tão importante, e assim, a importância maior você não sabe, maluco, que era pra pensar na paz mundial. O negócio tudo, na verdade, ele girava em torno dessa coisa aí de pensar no mundo, pensar no cosmo, o planeta, no universo, que o ET fique bem. É um negócio muito doido mesmo, e a gente, eu comecei a andar, comecei a caminhar pensando nesse negócio de pensar no bem, pensar bem pra todo mundo, mas de repente rolou aquele estalo, bicho, foi um estalo da pesada, rolou o raio mesmo, acho que foi um choque, e esse choque ele deve ter acontecido exatamente nas 17 horas da tarde, que era o horário mesmo da incidência maior desses raios, bicho, mas foi um choque muito grande. De repente, bicho, eu comecei a ver estampado em todos os jornais, revistas, aquela parada que vai caindo em cima do pano preto, tipo filme, o cara é popstar, quem? Eu, popstar da parada, da vez, um momento, o disco funcionando, todo mundo ouvindo o diabo do disco. Eu andava e tava lojinha tocando disco, tava passando na televisão, vavá pra tudo que é lugar, meu irmão. E rolando o tempo inteiro. E tal, sucesso absoluto. E quando eu via, pá, no bolso, o bolso apertado, cheio de grana, de um lado, cheio de grana do outro. As meninas passando na rua e gritando, vavá, não, uma loucura, meu irmão. E tal, e aquela história toda, eu olho pra minha mão, pá, tinha aquela parada de ser tipo Wolverine, assim, sair a garrinha da mão. O camarada tava foda, pulava de prédio, podia fazer de tudo, mas o mais impressionante, você não acredita, brother. Olhei pra baixo, cadê ela? Me acompanhou a vida inteira. A barriguinha tinha sumido, brother. Tinha sumido, agora era um tanque. Tava forte mesmo, tava forte pra caralho, bicho. Pô, super-homem nenhum ia. Ixi, tá tocando o celular, puta que pariu.
1: Alô? Não, agora não posso. Não, tá ali com o Vavá, calminho. Tá gravando umas paradinhas aqui. O Vavá tá dando história aqui, cheio de história. Não, depois te ligo. Até mais. Não era porra do barato saindo da rádio. Vai lá, segue aí. Como é que é a história?
0: Pois então, eu é claro, com aquele poderio todo, bicho, que tava assim já o sucesso, o fenômeno, jornal, revista, rádio, televisão, tava ali estampado na calcinha das meninas, o camarada tava um arraso total, embaixador da paz, Vavá Jets, embaixador da paz, foi aonde? Foi lá conversar com o Zaminha brother, que tem até aqui no disco, tá falando aqui do Samba Bin Laden, na verdade, pois então, convenci o cara a ser bonzinho, virou brother, legal, gente boa, o camarada pediu desculpa, quem mais pediu desculpa? O outro doido. O Bush, fui lá, falei com o Bush, o camarada ficou doido, ouviu o disco, pirou, tal, virou fã do Vavá também. Não, eu já disse logo, beleza, desculpa a humanidade, desculpa a planetinha, desculpa o meio ambiente, o camarada se safou legal também. E aí, o que aconteceu? O cara já não, bicho, já tava virando o próprio Dalai Lama do rock. Isso aí, anos se passando com esse sucesso, dinheiro, não sabia mais com o que gastar, mas eu sabia sim, eu gastei com as criancinhas, porque eu sempre jurei, bicho, que assim que eu tivesse grana, é aquele papo mesmo, ganhando na cena, ganhando na loto e tal, ajudar as criancinhas, ajuda o velhinho, ajuda o cachorro, ajuda todo mundo, mano. Passou na rua, tá passando mal, eu tô ajudando, e tava ali pra isso, e todo mundo pedia ajuda, todo mundo era ajudado. Isso aí, anos nessa história, anos de sucesso, anos de riqueza, tal, até que eu já tava grisalho, cabelinho branquinho, Mas tava, bicho, tava bonito ainda. Nossa, mas não, bonito cacete. Eu tava bonito pra caralho, bicho. Eu andava na rua. Eu sentia que o sol ia se pôr mais rápido pra não estragar a lindeza, sacou? Porque era, bicho, os raios emanavam assim da minha lindeza. Tava uma coisa de louco mesmo. E aí, nessa, eu já velhinho, já lá, mas gatão ainda, velhinho, velhinho gatão na minha casa. Não, a casa, brother, a casa, bicho, ficava no pé da serra. No pé não, no topo da serra. Que eu via todo aquele verde exuberante, bicho, uma mata linda lá no fundo, cachoeira. Não, e tinha mais de uma cachoeira, velho. Se bobear, tinha até mais de um sol também. O negócio tava impressionante mesmo. E nessa história toda, eu fui deitar naquela minha suíte, que era tudo com suíte com parede de vidro, né, pra não perder esse clima da paisagem e tal. E, pô, deitado já, pensando, tentando lembrar dessa história toda, já tão concentrado que, de repente, eu me toquei, bicho, veio um estalo e, puta que

0: 7:33.
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0: diferença para os últimos dias é que caiu um pouco a temperatura. Edição da manhã, programa transmitido pelo 104.5 FM da Rádio Com, pelos aplicativos de rádio, em especial o aplicativo próprio da Rádio Com. Também no site da Rádio Com Pelotas é possível nos acompanhar e nos assistir por meio de live nas redes sociais, YouTube e Facebook. Nesta manhã de quarta-feira, Alexandre Salóis na parte técnica e aqui no estúdio, na apresentação do programa, também na produção, o Leonardo Cardoso. Bom dia, Leonardo.
1: Bom dia, Caldenei. Bom dia, Alexandre. Bom dia a todos os ouvintes que nos acompanham pelo 104.5 FM, também nas redes online, no nosso site, radiocom.org.br, também no nosso aplicativo próprio, o Radiocom 104.5, que está disponível para celulares Android. A gente também está em live, no Facebook e no YouTube, nossas lives nas redes sociais, com imagens aqui direto do estúdio da Radiocom, e que ficam disponíveis na íntegra, para quem quiser nos assistir logo após o final do programa. Só acessar nosso canal do YouTube, Rádio Com Pelotas. Lá tem todas as lives do Edição da Manhã, do Contraponto, do Comunidade Esportiva e também dos outros programas que compõem a grade da Rádio Com. Caldenei, hoje é um pouco mais frio, né? Senti um friozinho maior do que os primeiros dois dias da semana.
0: E não chove, né? Não chove. É, não tem a umidade está alta ainda, mas não tanto. Mas vem chuva por aí, né? Sexta-feira chove de manhã. Tem que deixar o guarda-chuva já preparado, porque sexta-feira chove. Não precisa guardar o guarda-chuva, deixa ali ao alcance. Né?
1: Deixa só secando.
0: É, só esperando aí pela chuva de quarta-feira, aliás, de sexta-feira. A propósito, né, o Valmir Luiz Lopes Ávila diz assim, né, bom dia a todos nós aqui, e tá frio para os homens, né? Diz ele, não, tá frio para todo mundo. Tem que se agasalhar, né? Temperatura de 9 graus e um décimo, 96% a umidade relativa do ar, a sensação térmica 9 graus e 3 décimos. A temperatura mínima, de acordo com o Laboratório de Agrometeorologia da Embrapa, foi de 8 graus e 8 décimos às 3h57 da madrugada. E a temperatura máxima, 10 graus e 7 décimos, a 1h42. A chuva acumulada no mês está em 42,2 milímetros e o acumulado ao longo do ano de 2026 em 390 milímetros. A previsão do Centro de Pesquisas e Previsões Meteorológicas da Universidade Federal de Pelotas, previsão elaborada por Karina Padilha e Lucas Mendes, informa que hoje, quarta-feira, teremos um dia de céu parcialmente nublado, com períodos de céu claro, possibilidade de nevoeiro em alguns pontos, ventos de leste e nordeste fracos a moderados, a temperatura máxima chega a 16 graus. Amanhã, quinta-feira, parcialmente nublado, com períodos de nublado, com pancadas de chuva à noite, também com a hipótese de nevoeiro ao amanhecer, em áreas específicas, né, em áreas isoladas. Temperatura mínima 10 graus, máxima 18. Os ventos amanhã serão de leste e sul, fracos a moderados. Já sexta-feira, nublado, passando a parcialmente nublado, com pancadas de chuva. A temperatura mínima está prevista para a noite. Ventos de sul, sudeste, fracos a moderados. Temperatura mínima 11 graus, máxima 18. No clima-tempo, a respeito da chuva de sexta-feira, prevê 19,1 milímetros de chuva na sexta-feira. Depois a temperatura cai no sábado, vai fazer friozinho no sábado, né? Sol com muitas nuvens durante o dia e períodos de céu nublado, noite com muitas nuvens. A temperatura mínima no sábado será de 8 graus e a máxima 16. O domingo segue frio também, até a mínima mais baixa em relação a sábado. Sol com diminuição de nuvens, tarde ensolarada e noite com poucas nuvens. Mas quando o sol se for, né, ou antes, né, antes do amanhecer, vai estar bastante frio. 6 graus a temperatura mínima, 13 a máxima. Então o frio volta com um pouco mais de força
1: chegar o inverno
0: no final de semana. E

0: pelos modelos apresentados até agora, frio mais forte, né? Mais marcante no domingo. Agora são 7h40, programa edição da manhã. Destaques do programa, Leonardo.
1: Edição da manhã desta quarta-feira, Caldenei, a gente tem duas entrevistas marcadas, uma daqui a pouquinho, já tem contato com a gente.
0: Pronto para falar.
1: A gente recebe o Lucas da Cunha, que é diretor de comunicação e cultura do Sindicato dos Bancários de Pelotas. A pauta é a 28ª Conferência Nacional da Categoria Bancária, que acontece entre os dias 19 e 21 de junho em São Paulo, e deve reunir cerca de 700 representantes de todo o país para definir a pauta de reivindicações da campanha salarial de 2026. E já às 8 horas a gente conversa com a Ellen Sampaio, que é advogada especialista em direito previdenciário. A pauta são os direitos previdenciários de pacientes sem tratamento oncológico, o que o INSS garante e como acessar esses benefícios. Caldeira.
0: 7h41, já vamos então à entrevista, Leonardo.
1: Agora a gente recebe então o diretor do Sindicato dos Bancários de Pelotas, Lucas Fonseca da Cunha. Bom dia, Lucas.
2: Bom dia, Leonardo. Bom dia, e bom dia, audiência da Rádio Com. Prazer estar com vocês aqui nessa manhã.
0: Bom, satisfação contar mais uma vez com a sua presença aqui no Edição da Manhã. Vem aí a 28ª Conferência dos Bancários e Bancárias, que será realizada a partir de sexta-feira, em São Paulo. Qual o propósito desta... Na verdade, não é nesta semana, é na próxima, né? É dia 19, não?
2: Na próxima.
0: Na próxima semana.
2: Mesmo.
0: Na próxima semana. É dia 19, não, Leonardo?
1: É dia 19.
0: Então, dia 19 começa a 28ª Conferência dos Bancários e Bancárias em São Paulo. Qual é o propósito desta conferência, Lucas?
2: Caldenei, essa conferência ela tem como propósito a gente construir, consolidar também, na verdade, a nossa minuta de reivindicações da nossa campanha nacional, que a gente chamado assim já há um bom tempo. Não trata apenas de salário, né? Trata de diversas questões relacionadas ao trabalho, né, no sistema financeiro, né, em especial nos últimos anos, um tema muito importante da saúde dos bancários. Então, ela é a fase final, vamos dizer assim, de um processo que já começou há alguns meses, né, com os encontros estaduais, né, por bancos, né, e encontro estadual, né, em geral, né. E por que eu destaco essa parte dos bancos também? Porque na próxima semana nós teremos dois encontros nacionais de bancos acontecendo ao mesmo tempo, dos bancos públicos, aliás, e mais quatro encontros nacionais de bancos privados acontecendo também um pouco antes da conferência. Então, nos dias 17, 18 e 19 nós temos encontros da Caixa e do Banco do Brasil, e no dia 18 nós temos encontros dos bancos privados, Bradesco, Santander, Itaú, aliás, esses três, e o Banrisul, acordei aqui agora, na realidade o encontro do Banrisul vai ser no dia 26 de junho, vai ser após, né, porque é um encontro nacional. Então nós já tivemos esses encontros por bancos e os encontros estaduais que reúnem os bancários todos os bancos no mesmo momento, né, para montar a nossa pauta de reivindicações, então, para a nossa campanha nacional, a campanha salarial, mais chamada, né, e aí a gente tem nesse ao final desse processo, que a gente chama de uma minuta de reivindicações, né, onde vão constar ali a minuta que a gente vai apresentar para a FENABAN, com todas as pautas para, né, comuns de todos os bancos, e aí nós vamos ter o nosso aumento salarial e diversas outras questões que são comuns a todos os bancos, mas também nós vamos ter construída as pautas específicas de cada banco. Então, na Caixa, no Banco do Brasil, nos demais bancos, nós vamos construir também uma minuta que vai ser apresentada para esses bancos, para a gente estar negociando também o nosso acordo coletivo específico de cada banco, né? Cada um desses bancos tem algumas questões específicas que são negociadas num acordo coletivo, né, adicional, né? Então, nós temos a nossa convenção coletiva, né, que vale para todos os bancários do país, que é uma grande conquista da categoria bancária, é a única que tem uma convenção coletiva unificada nacionalmente, né, mas nós temos esses adicionais também que são por bancos, então a gente vai estar lá discutindo propostas que já foram aprovadas nos estados. Então, os estados já, né, identificaram as suas demandas, né, as suas propostas para esses encontros e essa conferência. E aí lá em São Paulo agora nós vamos consolidar isso, aprovando aquilo que for de consenso de toda a categoria, alterando o que também for necessário, rejeitando alguma proposta eventual que não tenha consenso, e o dado é a gente poder, a partir de julho e agosto, já estar em mesa de negociação com os bancos.
1: Lucas, além do, claro, dentro da negociação, geralmente o foco maior é o aumento salarial, o reajuste, mas além disso, quais os outros principais eixos que já se pensa em discutir para que se leve para essas negociações?
2: Como eu disse, a grande pauta, né, tem sido agora a questão da saúde dos bancários, saúde mental, melhores condições de trabalho. Mas, para além disso, um tema que tem afetado muito a categoria são as transformações digitais, né, que têm acontecido, e as reestruturações do sistema financeiro. Então, a garantia do emprego, da renda dos bancários, né, esse é o grande desafio que a gente vai ter para essa campanha, porque, em especial nos bancos privados, a gente tem visto a redução de postos de trabalho através da reestruturação, né, também de agência, transformações de agência, postos de atendimento, em plataformas de atendimento. Em alguns casos, até nos bancários trabalhando já em home office, não mais nas agências. Então, essas transformações, né, principalmente devido, né, às mudanças digitais, elas têm eliminado postos de trabalho, né, e nosso grande desafio é manter, né, esse posto de trabalho, em especial porque a gente já vem discutindo isso aqui um bom tempo com os ouvintes da Rádio Com, que são, né, as fraudes que ocorrem, né, também para que chegue até esse ponto, né? Então, ainda a gente vê, por exemplo, muita gente usando o atendimento, mas os bancos, né, estão aí dizendo que não. Com isso, né, fraudando postos de trabalho. Então, as transformações que vai ser um tema importantíssimo, e aí nós temos a inteligência artificial, né, diversos outros debates dentro deste. Acho que um tema central também para nós é a questão das eleições, né, deste ano. Então, a categoria bancária inserida, né, no contexto da sociedade, né, e que é impactado por todas as, né, questões políticas que estão envolvidas no nosso país, nós temos um grande desafio esse ano, que é eleger um Congresso, né, que esteja mais alinhado à classe trabalhadora, para que as nossas pautas possam avançar. Nós temos pautas aí como isenção do imposto de renda na PLR, a redução de jornada aí para os trabalhadores em geral, mas que também, no caso da categoria bancária, a gente espera no futuro colher frutos disso, com a redução de jornada também para os bancários, né? Porque a tecnologia vai permitir isso, já vem, né, nessa linha. Então, as eleições também vão ser um tema central, né? A necessidade de nós dialogar com a categoria, né? Como é importante que os bancários inseridos nesse contexto estejam, né, procurando votar candidatos e candidatas alinhados com a classe trabalhadora. Então, acredito que, em linhas gerais, esses são os grandes temas, né, que vão dominar a nossa conferência.
0: As questões tiradas, né, nessas conferências por banco, são muito diferentes as questões levantadas pelos bancos privados em relação aos bancos públicos, ou mais ou menos há um alinhamento entre as pautas elencadas?
2: Há um grande alinhamento, Caldenei, porque realmente a nossa convenção, ela já tem hoje diversos direitos que atingem todos os bancários, né, que é, vamos dizer, aquele básico, assim, que todo bancário tem, que não temos grandes questões específicas em cada banco. Agora, claro, temos banco Banrisul, por exemplo, aqui no estado, que é um banco regional, há algumas características regionais diferentes, inclusive históricas, que estão negociadas diretamente com o banco. Os demais bancos públicos, com certeza, né, Banco do Brasil, mas nós temos outros no Brasil, né, BRB, Banpará, Banco da Amazônia, que também tem suas questões específicas, né, por serem bancos públicos, né, tem um histórico já de chegar até essa negociação diferente, né, então tem algumas questões específicas um pouco diferentes, não são grandes, mas alguns direitos a mais, vamos dizer assim, que demais categorias, né, que aliás, que os demais bancos. E E no caso em especial dos grandes bancos, como a Caixa e o Banco do Brasil, nós temos a grande questão que são os planos de saúde, né? Então, na Caixa, né, o meu banco, hoje nós temos um tema que vai provavelmente dominar essa nossa pauta específica, que é o Saúde Caixa, o plano de saúde dos empregados da Caixa. E no Banco do Brasil, nós temos a CACI, né, que é o plano de saúde também dos empregados do Banco do Brasil, que provavelmente também vai ser um tema que vai dominar a pauta específica do Banco do Brasil, porque esses planos vêm enfrentando problemas, né, no seu custeio, né, em especial por mudanças aí vindas no último período, aí pós-2017, 2018, né, que limitou a participação dos dois bancos aí públicos no custeio do plano de saúde dos empregados, tem levado aí os empregados a ter que arcar com um custo cada vez maior com o plano de saúde, que é uma obrigação da empresa. Então, nesses dois bancos, esses com certeza vão ser os temas que vão dominar. Mas, para além disso, né, a gente tem tido aí como pauta também nos dois bancos, né, resistir a uma pressão para que cada vez mais esses bancos se alinhem às práticas dos bancos privados, né? Então, a gente tem visto um adoecimento enorme na categoria bancária, né, e que nos bancos públicos tem cada vez mais piorado esse cenário, né, que não era comum, né? Os bancos públicos, sempre conhecidos por ter uma gestão principalmente mais alinhada ao interesse público, por isso, né, não ser tão agressivo no seu modo de trabalho, né, embora inserido no contexto do sistema financeiro que já tem uma dinâmica agressiva, mas esses dois bancos a gente tem visto que cada vez mais né, as gestões têm procurado levar os bancos para se alinhar mais às práticas do banco privado, e aí eu resumo isso, né, naquela questão do lucro pelo lucro, né? Então, os bancos públicos aí sendo obrigados ou chamados a sempre ter um lucro cada vez maior, e no limite, na sua razão de ser, não se explica, né, porque os bancos públicos não têm essa característica principal de ter que dar lucros exorbitantes, né, mas sim de servir a população, de atender os benefícios públicos, sociais, ter o braço do governo na execução das políticas públicas.
1: Lucas, no final do mês passado foi realizada a conferência estadual dos bancários. E dentro da discussão da conferência estadual, o que vai ser levado para a conferência nacional?
2: Na nossa conferência, a gente tratou dois temas centrais para levar como, né, proposições do Rio Grande do Sul, né? Na realidade, um para a gente levar para a negociação nacional, mas outro mais interno do Rio Grande do Sul, né, que é o pano de fundo da eleição eleitoral aqui no Rio Grande do Sul, né, para governador do estado, para deputados estaduais, tendo em vista que no Rio Grande do Sul o Banrisul é o nosso, né, nosso principal instrumento, né, do estado na execução das políticas públicas, no fomento, né, da economia do estado, e é um banco muito importante para o movimento sindical, porque concentra um enorme número de trabalhadores. A maior base aqui do Rio Grande do Sul, uma das maiores bases, na realidade, do Rio Grande do Sul é o Banrisul, em termos de empregados. Então, a gente tirou como tema central para essa campanha a gente debater com os bancários, né, em especial aqui no Rio Grande do Sul, a eleição também de governador do estado, porque isso depende do futuro do Banrisul. O Banrisul que a gente defende, né, público, né, e que sempre está alvo de ataques, né, no momento da eleição, né, com a tentativa de privatização, e a gente imagina que nessa eleição não vai ser diferente. Já temos candidatos aí que representam projetos que defendem historicamente a privatização do que é público, e o Banrisul é uma questão que a gente precisa defender aqui no estado, e esteve muito presente na conferência, né, para o Banrisul ter essa importância aqui para nós do Rio Grande do Sul. E um outro tema foi a própria organização da nossa campanha nacional. Então, né, a gente tem visto aí, ano após ano, a dificuldade de nós conseguirmos, né, fazer uma campanha que saia da defensiva, né, que a gente só fica resistindo, né, à perda de direitos, né, ou ao que os banqueiros estão impondo para nós. E a gente, né, precisa engajar os bancários, né, e as direções sindicais para que a gente possa fazer uma campanha que consiga, né, dar um ânimo novo para os trabalhadores, no sentido de avançar nas pautas que a gente tem pesado, né? Então, a gente tem o sistema financeiro cada vez lucrando mais e os bancários, né, não conseguindo colher os frutos disso, tendo seus direitos e empregos ameaçados, né, por uma dinâmica que a gente não tem conseguido fazer frente por ter ficado muito na uma da nossa deliberação é alguma mudança na nossa campanha nacional deste ano, para que consiga pressionar que as negociações avancem de uma forma diferente, que a gente não fique pressionado, né, para encerrar as nossas negociações às pressas ou, né, nos últimos dias de campanha, porque é da forma como os bancos têm lidado nos últimos anos com isso, principalmente depois do fim da ultraatividade com a reforma trabalhista. Da ultraatividade, né, nos obriga a fechar nossa campanha salarial até o dia 31 de agosto, ou a gente perde tudo que está lá nos nossos acordos, na nossa convenção. Né? Não era assim antes da reforma trabalhista, a gente mantinha esses direitos até um novo acordo. Com essa mudança, a gente está sempre pressionado. Se não assina um acordo, a gente perde aquilo que já tem conquistado. E os bancos, então, se usam de empurrar a negociação para o último dia para que a gente precise, né, fechar uma negociação às pressas, né, para evitar essa perda. E a gente precisa mudar essa dinâmica, a gente precisa partir para o objetivo, e a nossa grande contribuição vai estar na organização do movimento sindical aqui do Rio Grande do Sul. Para além disso, a gente, claro, tirou a nossa pauta de reivindicação de aumento salarial, né, da inflação mais é o tema da saúde dos bancários. A gente tirou algumas questões relacionadas ao adoecimento, ao afastamento pelo INSS, como proteção aos trabalhadores afastados, né, o combate ao assédio moral, né, sexual nos ambientes de trabalho, né, ferramentas mais assertivas para isso, a diversidade e inclusão, o tema das pessoas com deficiência também está sendo levado como um tema central para a gente trabalhar, né, com os bancos, né, a garantia de mais igualdade, né, de oportunidades para esse público e também de condições de trabalho. Foram esses os debates que dominaram a nossa conferência.
0: Tá bem, Lucas Fonseca da Cunha, diretor do Sindicato dos Bancários de Pelotas. Muito obrigado pela sua participação, tenha uma boa quarta-feira.
2: Eu agradeço, Colenei, agradeço o Léo e a audiência da Rádio Com também. Um bom dia para você e bom trabalho.
0: Tá bem, muito obrigado.
3: E muito obrigado.
0: Agora são 8 horas, aliás, 7 horas, 7h57, programa Edição da Manhã, 8 graus e 8 décimos a temperatura nesta manhã, de temperatura baixa, umidade relativa do ar 96% e a sensação térmica em 8 graus e 7 décimos. Trazendo aqui os destaques antes do intervalo do site da Rádio Com. Procissão ao Pai Bará reafirma ancestralidade negra e combate ao racismo. A 11ª procissão ao Pai Bará do Mercado Central de Pelotas acontece sábado, dia 3, reunindo caminhada, celebração religiosa. Também é destaque, Pelotas é epicentro da rede de abuso infantil e a cidade precisa saber disso. Em menos de 2 minutos, o Senado Federal desfez uma norma construir ao longo dos anos de pressão pressão da sociedade civil. A resolução 258 do CONANDA, Conselho Nacional dos Direitos da Criança e do Adolescente, que organizava o atendimento humanizado a crianças e adolescentes vítimas de violência sexual nos serviços públicos, foi tema, né, da entrevista de ontem, né, Leonardo, aqui no programa. Isso. Contraponto. Isso. Ainda só como destaque do site da Rádio Com, mais de 5.600 peças doadas em 3 semanas e 23 pontos de coleta espalhados pela cidade. A campanha do Agasalho de Pelotas. Autonomia docente e democracia na educação pautam retorno do poder escolar em agosto. Então são alguns destaques aí do site da Rádio Com para você acompanhar. 7h59, programa Edição da Manhã. Também teremos ao longo do programa de hoje os comentários, né, do Cristiano Engelk e da AJS na parte final do programa desta quarta-feira. Pontualmente 8 horas, Alexandre, vamos ao intervalo e na sequência retornaremos.

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0: 8:04, estamos com a edição da manhã aqui na Rádio Com, nesta quarta-feira, com temperatura de 8 graus e 8 décimos, já com nossa convidada aqui no estúdio, Leonardo.
1: Agora a gente recebe a advogada previdenciária Ellen Sampaio. Bom dia, Ellen.
2: Bom dia a todos que nos ouvem aqui na Rádio Com.
0: Obrigado pela presença, Ellen, mais uma vez aqui no programa. Hoje, para falar sobre o auxílio, né, por incapacidade, o afastamento, né, por doença, em especial para as pessoas com diagnóstico de câncer. Quais são as dificuldades que têm surgido, as dúvidas, enfim, nos situe aí sobre esta situação em relação ao INSS. Sim.
2: Bom dia, primeiramente. É um tema tão delicado, né? O direito previdenciário vem socorrer sempre a pessoa quando ela está num momento de dificuldade. Essa é a maior razão, assim, do seguro social. E nesse momento do diagnóstico do câncer, principalmente a pessoa fica ali desamparada, né? Muitas vezes sem o conhecimento necessário para buscar o tratamento com a dignidade que tem direito e também se socorrer dos benefícios previdenciários. O benefício aqui no caso, né, a gente vai falar da doença por afastamento, que é o período do auxílio-doença, hoje chamado de auxílio por incapacidade temporária, né, que é quando a pessoa está trabalhando ou ela vinha trabalhando e, desse modo, fazendo ali o tratamento, ela precisa ficar afastada. Esse, um dos maiores motivos da negativa, né, junto ao INSS, tem relação com o próprio diagnóstico, mas relacionado com o laudo, com a documentação médica, principalmente a fase inicial ali, quando a pessoa recebe o diagnóstico, ela tem dificuldades em produzir documentos que sejam hábeis, né, que sejam possível da avaliação lá com o perito ser constatada ali aquela incapacidade dela ter realmente que ficar afastada. Então, muitas vezes acontece a negativa de forma equivocada, em razão da própria documentação, né, do laudo não ser suficiente, da pessoa não apresentar os documentos necessários. Além desse ponto, eu também posso trazer aqui um ponto importante, que é a relação da qualidade de segurado, que é aquela situação em que a pessoa já está um tempo sem contribuir e ainda assim ela tem direito, né? Mas de toda forma é negado lá no INSS, porque não tem também essa avaliação ali de toda a linha contributiva que a pessoa já teve, fazer essa análise se ela ainda está dentro dessa qualidade de segurado e se de fato, né, poderia ali acessar o benefício.
1: Ellen, existe também a possibilidade de, além de entrar com o benefício por incapacidade temporária, tem a possibilidade também de uma aposentadoria por incapacidade permanente em relação ao câncer, porque em alguns tratamentos pode acabar debilitando a pessoa ao ponto de não conseguir mais
2: Exatamente.
1: Fazer essa mesma função. Né?
2: Com certeza. Se essa incapacidade ela for, a gente tem esses dois institutos, né? A incapacidade temporária, que tem relação aí com auxílio-doença, hoje chama de incapacidade, né, temporária, trouxeram aí outro nome, mas vamos falar assim de auxílio-doença, e também a que era chamada aposentadoria por invalidez, que é a incapacidade permanente. A incapacidade permanente, que diferencia ela, é o próprio conceito, né, temporária ou permanente. Então, sim, tem alguns casos que a pessoa precisa ficar afastada de forma permanente, sem possibilidade de outra atividade. E é isso que dá direito à aposentadoria por invalidez ou à incapacidade de forma permanente. Então, esse direito, a pessoa recebe o benefício por um tempo prolongado, sem essa necessidade de passar por perícias periódicas, né, a curto prazo. Então, tem uma diferença bem importante aí, porque ela consegue realizar de forma adequada o tratamento e receber o benefício enquanto estiver em tratamento.
0: Quais são os documentos necessários, né? A pessoa está com um diagnóstico de câncer ou até de outra doença, né? Mas aqui, né, a pauta se propôs a essa questão do câncer. Quais são os documentos necessários que as pessoas devem reunir e quais são os cuidados, né? Enfim, as providências necessárias a fim de respaldar, né, o próprio perito, né, respaldar o pedido e também levar de informações ao perito a fim de que seja deferido o pedido de incapacidade temporária.
2: a documentação médica, que é o DNI, é um documento, um dos mais importantes, né? Além dessa questão das contribuições, até um ponto bem importante aqui, que também muita gente desconhece, que é a razão da carência. O que é a carência? Nós, né, temos um tempo ali, como quando a gente contrata, quando a gente começa a pagar o INSS, a gente tem um tempo, digamos assim, para poder usar, que é essa carência. E, em regra geral, para doenças em geral, a gente tem 12 meses de contribuição. Nesse caso...
0: 12 meses a partir do momento que começou a contribuir.
2: Isso. É. Na verdade, assim, fazendo uma analogia, a gente precisa pagar 12 meses para ficar doente, né? Para ter direito a usar. Então, uma doença pregressa, por exemplo, já doente, isso é um ponto que também não tem ali cobertura. Depois é importante a gente falar, porque às vezes também... esse desespero ali na hora, quando a gente descobre uma doença.
0: Agora eu vou começar a contribuir, mas aí não adianta, porque a doença antecede o início da primeira contribuição.
2: Tem casos que a gente consegue reverter isso se houver agravamento. Esse é um dos pontos que a lei fala, né, que havendo agravamento, pode ser que tenha direito, sim. Então, muitas vezes o INSS nega também em relação a isso. Mas voltando ali ao ponto das contribuições, para quem descobre uma doença grave, no caso do câncer, ela tem direito à isenção dessa carência. Então, bastaria uma contribuição, né, dentro desse contexto que a gente comentou, então não precisaria das 12, né? Ela fica isenta dessa carência.
0: Não precisa.
2: Não precisa da carência. Sim. Esse é um ponto.
0: Agora, para outras doenças, é preciso a carência de 12 meses.
2: Falando em regra geral, precisa das 12. No caso de doença grave, que como câncer, fica dispensado. Então também é um
0: Mas
2: ponto
0: desde
2: importante.
0: Que o diagnóstico seja depois da última contribuição.
2: Sim, tem uma contribuição válida e aí descobriu o diagnóstico, já tem direito, não precisa das 12. O laudo médico é um ponto muito importante. A gente percebe que as pessoas, logicamente, né, recebendo esse diagnóstico, elas têm ali o CID da doença. E com isso já tem o direito, né? Já é suficiente, mas na maioria dos casos não. Importante sempre elaborar laudos, né? Pedir para o médico laudos que tenham ali a relação das limitações que a doença traz. Inclusive, sempre trazendo o maior número de informações possíveis do tratamento, tempo do tratamento, né? As impossibilidades que aquela pessoa vai enfrentar, ainda que seja óbvio, a gente está exposto ali uma sessão de quimioterapia, radioterapia, todo esse tratamento, a gente sabe, né, que da impossibilidade, na maioria dos casos, da pessoa retornar ou de estar trabalhando e fazendo o tratamento ao mesmo tempo, as dificuldades que a pessoa enfrentaria. Ainda assim, é importante isso constar no laudo, porque não basta CID, né? Às vezes a pessoa pega ali ou faz o exame, tem a comprovação da doença e já acha que é o suficiente. Muitas vezes o INSS nega em razão desse laudo fraco, né? Um laudo que não contém essas informações assim bem importantes lá para a hora que o perito for avaliar, considerar, né, aquela relação ali da pessoa com o trabalho mesmo, a atividade que ela faz.
0: E aí exames, essas coisas todas, é importante também levar?
2: Sempre importante levar. Quanto maior o número de documentos médicos, lógico, né, que sejam relevantes para aquela situação, mas quanto maior o número de documentos médicos que comprovem a incapacidade, que é essa relação do trabalho com o tratamento ou com a doença, são importantes.
0: Bom, antes da questão aqui do Leonardo, ainda sobre a questão de carência, quem saiu do emprego, né? Por exemplo, é contratado CLT, sai do emprego, quanto tempo essa condição de segurado ela se mantém?
2: Bem importante essa tua pergunta, porque poucas pessoas sabem disso. Não é automático, a gente parou de contribuir, a gente tem um tempo, né, para ainda permanecer segurado e poder ter acesso aos benefícios. Regra geral, 12 meses é de graça, que a gente chama. Então, eu venho contribuindo, parei de contribuir. Em tese, eu tenho 12 meses ainda de cobertura. Claro, a gente vai ter que avaliar qual o benefício que eu estou querendo requerer, né? Se eu tenho os outros requisitos. Mas, linha geral, assim.
0: Por incapacidade, 12 meses. 12 meses. Mas se dependendo do tempo que ficou contribuindo, tem um pouco mais, né?
2: Sim, pode ter até 3 anos.
0: Sim.
2: Na verdade, esses 12 meses todos nós temos, né? E depois passa para outras avaliações. No caso do desemprego, a gente tem mais 12 meses, então passaria 24 meses de cobertura ainda, mesmo sem o pagamento. E para aquelas pessoas que já têm mais de 10 anos, sem perder essa qualidade, têm contribuição direto, digamos assim, ela ainda tem mais um ano. Então, dependendo do caso, a pessoa pode ficar 3 anos com a cobertura, mesmo sem os pagamentos.
1: Existe alguma dificuldade para conseguir esse tipo de benefício? Né? A taxa de...
2: Muita.
1: De sucesso na hora de tentar, tentativa de conseguir algum benefício do INSS em relação ao tratamento oncológico é muito complicada?
2: Sim, aí, por incrível que pareça, assim, nós temos assim, muitos casos. Lá no escritório eu tenho um caso bem emblemático, até importante compartilhar para a gente ter uma real noção, né, de como que funciona ali. Eu tenho o caso de um senhor, ele mecânico, e ele descobriu um câncer na laringe. E teve que tirar as cordas vocais, estava no início do tratamento ali. Na verdade, ele já estava no meio quase do tratamento, porque ele já tinha feito essa cirurgia. E aí ele precisava ainda usar aquele aparelho, né? Fazer aquela outra cirurgia para poder falar através do aparelho ali, aquele. E aí ele estava com aquele buraco aqui na garganta. E ele foi lá no INSS. E ele, mecânico, o perito disse que ele podia trabalhar. Mesmo ele sem conseguir falar, ele tirava um caderno para falar. Ele já tinha 61 anos. E por ele ser mecânico, foi considerado que ele tinha capacidade para o trabalho. Ainda que em tratamento dessa doença, né? Que ele estava ali enfrentando tão grave e num momento de bastante debilitada a saúde dele, assim, tinha muito documento que não estava, né, adequado, mas que ele apresentou e mesmo assim não foi considerado. Então, ainda que pareça óbvio, muitas vezes a importância, né, de levar os documentos corretos e de conseguir ali na hora realmente demonstrar incapacidade naquela perícia que às vezes é tão breve, né, tão superficial, que não considera todas as limitações que a pessoa enfrenta em razão da doença. Então é bem difícil, assim, um momento bem desafiador. Esse senhor teve negado, aí a gente vai na justiça, né, e consegue reverter em muitos casos, mas ainda assim precisou se socorrer do judiciário para ter acesso a um direito que ele tinha. Ele vinha contribuindo normalmente, não tinha nenhum impedimento nesse quesito, né? Foi realmente a questão da incapacidade, da avaliação ali da incapacidade dele. Então, eu sempre conto esse caso, não para trazer, assim, um terror, né? Mas para considerar que realmente a importância ali da perícia médica junto ao INSS, que seja feita dessa forma, a forma mais coerente com a capacidade real que a pessoa enfrenta naquele momento, né, para desenvolver o seu trabalho, já que o seguro é para isso, né?
0: Sim, as pessoas contribuem exatamente para isso, na hora que precisa ter esse amparo.
2: Justamente, né?
0: E claro que depois a aposentadoria, mas enquanto isso, enquanto não chega o tempo da aposentadoria, uma da importância de contribuir é ter esse amparo para a incapacidade temporária. A perícia hoje ela está sendo feita presencial, ainda ocorre perícia à distância? Como é que está essa questão?
2: Presencial, aqui em Pelotas está sendo presencial. E a gente tinha, né, vinha ali com os atestados médicos, mas isso tinha um ponto também que dificultava a questão do atestado, porque ainda que a pessoa apresentasse o atestado, tinha pouco tempo de benefício, então ela tinha que estar sempre atenta ali e ter uma recorrência nesses atestados, né? Podia deixar ali mais de 2 meses, já tinha o benefício cessado se não pedisse a prorrogação. Então, isso também trazia um ponto negativo, digamos assim. Ainda que não houvesse a necessidade da perícia, era menor o tempo do benefício. Então, com a possibilidade da avaliação médica, existe um tempo maior, né? A possibilidade da pessoa ficar afastada ali por um tempo maior, de acordo com o tratamento que ela necessita.
0: Quanto tempo está levando para... entre a marcação da perícia, que é feita pelo 135?
2: Pode ser feita pelo 135, pelo aplicativo também, né? Quem tem a conta Gov pode usar o meu INSS com a mesma senha, e através do aplicativo ou pelo 135. Agendamento da perícia é feito pelo próprio INSS, né? Aqui na nossa agência tem levado em média uns 45 dias, 60 dias para
0: diminuiu, né? Porque teve uma época a fila estava andando, tinha muita gente e estava demorando mais.
2: São momentos, né, ali de adequação deles. A perícia social também, que serve para outros benefícios, né, não para esse, mas estava demorando mais. Agora já estão alinhando isso. Tu falou ali do benefício da incapacidade permanente, né? Importante também a gente dizer que se a pessoa tem aquela necessidade de ajuda permanente de pessoas, de terceiros, caso ela esteja aposentada por invalidez, ela também tem um adicional de 25%, que é um direito também para a pessoa nessa condição e contribui, né, com esses gastos extras que a pessoa tem, contratar uma pessoa, por exemplo, para ter essa...
0: Mas é só para quem está aposentado...
2: Invalidez.
0: Invalidez,
2: sim,
0: né?
2: Por invalidez.
0: A aposentadoria é essa por invalidez.
2: Por invalidez.
1: E mesmo que não precise da ajuda de terceiros, por estar aposentado por invalidez, já recebe esse...
2: Os 25? Não, aí tem a necessidade mesmo
1: dessa... Tem que comprovar
2: também. A necessidade de locomoção, por exemplo, né? A pessoa que é acamada, aquela pessoa que realmente precisa ali de cuidados de outros, de banho, né? Uso de fraldas, por exemplo, né? Tem pessoas que ficam nessa condição por um tempo ou de forma permanente. Se for o caso de forma permanente, tem esse auxílio e contribui muitas vezes, né, na renda, porque a maioria das pessoas ela ainda utiliza o próprio benefício, né, a família usa o benefício para contribuir ali no tratamento, seja para unir esforços financeiros para comprar o que precisa e também essa questão dos cuidados, que muitas vezes precisa, né, de um cuidador, de alguém que fique ali, que a família não consegue também dar esse suporte 100%, então é um direito também.
0: Como é que encaminha essa questão? Precisa também passar por uma perícia? Para avaliar se a pessoa realmente está necessitando de cuidados especiais?
2: Não necessariamente. O segurado que tiver nessa condição, o próprio laudo médico, né, os laudos médicos vão demonstrar e com base na técnica médica, o médico entende ali que aquela pessoa realmente nessa situação, ela precisa, né, da ajuda de terceiro. Nesse exemplo que eu dei dos acamados, pessoas que não conseguem realizar as coisas básicas do dia a dia, né, precisa de outra pessoa realmente para as coisas básicas, banho, alimentação, o dia a dia mesmo. Então, a avaliação parte com o DNI do próprio laudo. Então, é importante também, né, quando houver essa situação, ter um laudo que descreva. Então, o médico que cuida daquela pessoa, ele já vai poder identificar isso e esclarecer no laudo a necessidade dessa ajuda. Lá no INSS, eles vão avaliar o todo, né, mas não há necessidade de uma nova perícia, a lei não exige. Estando aposentado por invalidez, já por si só, né, já é um dos requisitos, além dessa questão da comprovação documental, digamos assim.
0: Bom, indeferido o pedido de incapacidade temporária, aí o segurado tem que recorrer à justiça. Demora muito tempo esse processo judicial hoje?
2: Uma média, né? Vamos dizer que hoje os nossos processos aqui na nossa região, tem levado uma média de 8 meses, do início ao fim. Então, uma vez negado no INSS, a pessoa tem duas opções, né, que é fazer ali o próprio recurso no INSS. Eu, enquanto advogada, nem sempre eu aconselho isso, porque, principalmente quando a gente trata de incapacidade, o recurso não permite uma segunda avaliação médica. Então, o INSS ele vai apenas rever a primeira análise ali do médico, e geralmente a decisão se mantém, porque a gente não tem uma outra avaliação, né? Então, dificilmente ali no INSS, se não der certo, a gente vai para a justiça e aí leva outros elementos. O perito do juiz, ele tem ali o compromisso com um laudo mais elaborado. Então, isso muitas vezes é um facilitador para reconhecer o direito que somente através da justiça a gente consegue, né?
0: Bom, agora uma outra questão, uma mudança recente diz respeito à aposentadoria especial. O que mudou aí na questão da aposentadoria especial?
2: Na semana passada, nós tivemos uma decisão bem importante, né? O STF julgou a constitucionalidade ou inconstitucionalidade da nossa reforma da Previdência em relação aos trabalhadores que estão expostos a agente nocivo. A chamada aposentadoria especial. Então, essas pessoas vinham sofrendo, digamos assim, desde 2019, essa inquietação, né, em relação a esse direito, se é constitucional ele ou não, em razão da instituição de uma idade mínima. Além do tempo de contribuição exposto ao agente nocivo, era requisito também, desde 2019, uma idade mínima. Então, isso trouxe um prejuízo ao acesso, né, à aposentadoria desses trabalhadores, porque postergou a aposentadoria, o que antes era possível com uma idade menor. Considerando um trabalhador aí com 25 anos de exposição, né, se ele iniciava ali com 20 e poucos anos, lá pelos seus 30, 50 e poucos, ele já conseguia, caso tivesse a comprovação dessa exposição por esse período, sem a idade, conseguia se aposentar, né, nessa modalidade de aposentadoria especial. E depois de 2019 não tinha mais essa possibilidade. Então, uma decisão bem importante, ela retirou essa questão da idade, né? Voltamos aí a regra que tínhamos antes, porém permaneceu a questão da regra de cálculo, né? E também outros aspectos ali importantes que vieram com a reforma, a questão da conversão, por exemplo, do tempo, que antes era possível, hoje não mais, e mesmo com essa decisão também não é mais possível. A aposentadoria especial é uma regra bem assim importante dentro do nosso regramento aqui do INSS, mas é um ponto assim que o trabalhador exige do trabalhador, né, que vai buscar esse benefício, provas bem importantes, documentos, PPPs, né? Então é uma aposentadoria
0: difícil.
2: Que é importante assim estar bem alinhado, né, com a documentação, esse pedido, porque dificilmente a gente tem ali casos positivos já na via administrativa, senão também precisamos socorrer ao judiciário, né, para buscar o direito desses trabalhadores. Mas ainda assim foi uma decisão bem importante, porque a instituição da idade mínima trazia um prejuízo, né, ao próprio trabalhador que já estava exposto, ainda teria que completar ali uma idade que já trazia ali a reforma 60, tinha idades assim que já fugia muito da regra antiga, né? Então, se antes com 50 tu conseguia, 50 e poucos, passou assim a um período ainda maior, né? A gente tem uma média aí de uns 8 anos a 10 anos para quem tinha 50 e poucos, quem tem 50 e poucos anos são, né, os maiores prejudicados, digamos assim, com a reforma, em razão da instituição da idade mínima. Então, esse prejuízo também alcançava esses trabalhadores. Com essa discussão, a gente abriu aí as portas novamente para um direito bem importante, né, dos trabalhadores que estão expostos a agentes nocivos e a condições nocivas mesmo à saúde.
1: Com essa mudança que aconteceu na semana passada, agora quem já tem esse tempo de serviço pode já pensar, sim, em entrar com o pedido de aposentadoria.
2: Importante avaliar a possibilidade, né, ver dentro das regras qual que ela se encaixa. Se for possível a aposentadoria especial em todos os termos, ela, em tese, ela é vantajosa, né, em razão desse período menor de contribuição por estar exposto. E agora sim a instituição da idade. Ainda que a regra de cálculo ela não seja tão vantajosa, porque restou reduzida ainda assim, é vantajoso porque tu consegue antecipar, né, a aposentadoria caso queira continuar depois em outra atividade. Enfim, isso é uma oportunidade que dá
0: quem
2: ao trabalhador.
0: Quem se aposenta,
2: né,
0: com a aposentadoria especial não pode continuar na mesma atividade.
2: É,
0: né?
2: Naquela atividade a gente já teve decisão que não, né? Estando exposto é uma condição se afastar dessa exposição. Mas
0: se
2: não
0: foi
2: impede,
0: aposentado por estar nesta condição, quer dizer, não pode continuar na mesma.
2: Mas não impede que a pessoa continue, né, trabalhando, sim, em outra atividade, caso ela tenha interesse. Consiga, né, desenvolver outra atividade, não implica em não teria nenhum problema.
0: Tá certo. Helen Sampaio, advogada especialista na área previdenciária, mais uma vez muito obrigado pela sua presença aqui na programação da Rádio Com, no programa Edição da Manhã.
2: Eu que agradeço a oportunidade, um bom dia para todos nós.
0: Tá bem, muito obrigado. Muito obrigado. Bom dia. Agora são 8 horas 28 minutos. Temperatura nesta manhã agora chega a 9 graus e 3 décimos, segue frio, 9,6 a sensação térmica. Alexandre, intervalo, em seguida estaremos de volta.
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0: 8 horas 33 minutos, estamos com a edição da manhã aqui na Rádio Com, nesta quarta-feira, 10 de junho de 2026. Manhã fria, de umidade alta, 97% é a umidade relativa do ar. Sensação térmica 9 graus, não, é exatamente 9,7 a sensação térmica. A temperatura do ar está em 9,4 nesta manhã de quarta-feira. Bom, hoje a participação para comentário aqui no programa, neste espaço em que é ocupado pelos professores Cristiano Engelk e Renato Della Vecchia, nesta semana a presença de Cristiano Engelk. Cristiano, bom dia.
1: Bom dia, Caldenei. Bom dia, Leonardo. Não sei se me ouvem. Bom
0: perfeitamente.
1: Dia, ouvintes, espectadores da edição da manhã. Ah, já estava aqui mandando uma mensagem aqui que a internet não está muito boa. Espero que consiga aqui fazer
0: Na arrancada está ótimo.
1: Bate-papo aqui. Então,
0: tá certo. Bom, estamos aí em...
1: Tá bom, então vamos aproveitar.
0: Exato. Em período de Copa do Mundo, estamos aí na antevéspera da abertura da Copa. Qual a relação, no seu entender, entre Copa do Mundo e política?

0: voto em um eventual segundo turno contra o senador Flávio Bolsonaro, que caiu, né, nas pesquisas mesmo, né, caiu para 38%. Na pesquisa anterior, do mesmo instituto, que foi divulgada em maio, Lula tinha 42% e Flávio Bolsonaro 41%. Em abril, era o senador quem aparecia numericamente à frente, com 42% contra 40% de Lula. Em março, os dois estavam numericamente empatados, com 40% cada um deles. A pesquisa divulgada nesta quarta-feira marca a mudança de uma situação de empate entre Lula e Flávio, e registrada, né, que vinha se manteve ali em março e abril, para uma liderança de Lula com vantagem de 6 pontos sobre o adversário. Ainda assim, o cenário é mais acirrado do que já foi quando as pesquisas da Quest começaram em agosto de 2025. Nesta época, Lula tinha 16 pontos de vantagem. Em dezembro, 10. Em janeiro, a diferença passou a 7. E em fevereiro, ficou em 5, até chegar em março ao empate técnico. Agora sim, já temos possibilidade de retomar com o professor Cristiano Engel, que agora pelo telefone. Professor, estamos aí na antivéspera da estreia, aliás, da abertura da Copa do Mundo e na semana de estreia do Brasil. Como é possível estabelecer uma relação entre Copa do Mundo e política?
1: Bom, meu bom dia aí mais uma vez, Caldenei, Leonardo, todos que nos acompanham. Então, é um tema de grande importância. Muitas vezes se tem uma certa ideia de que futebol é uma coisa, política é outra, que são coisas que não se misturam, mas estão diretamente ligadas, né? A Copa do Mundo, desde a sua origem, ao longo de toda a sua história, é a própria FIFA, tem um papel político internacional importante, tem posições políticas que tem um peso no cenário político internacional. E infelizmente o que nós temos no momento, com a Copa acontecendo em 3 países, mas principalmente, né, a maior parte dos jogos será nos Estados Unidos, e o papel que os Estados Unidos vem cumprindo nesse momento de perseguição, né, uma série de jogadores, de seleções, de um árbitro africano que foi expulso dos Estados Unidos, considerado o melhor árbitro do ano passado, algumas seleções africanas, jogador iraquiano, entre outras situações, e infelizmente devemos ver outras situações semelhantes de censura, de uma política forte de combate à imigração, que acaba, infelizmente, reforçando essa política de extrema-direita, né, de preconceito muito grande nos Estados Unidos, essa política de caráter fascista, né, o que agrava, né, se vemos, infelizmente, o que vem acontecendo com jogadores, com seleções, árbitros, imagina os torcedores e torcedoras desses países que se organizaram para assistir a Copa do Mundo. Então, é lamentável que a gente venha assistindo, mas é reflexo de uma política já instaurada pelos Estados Unidos, e infelizmente alguns outros países veem isso como modelo. Espero que não persista esse modelo nem nos Estados Unidos, nem em outros países, muito menos aqui no Brasil. E por outro lado, também acho que é importante registrar internamente no Brasil o quanto o futebol sempre teve um papel relevante. A Copa do Mundo sempre paralisou o país para acompanhar, e esse ano acredito que não vai ser diferente. E acaba sendo a Copa do Mundo também um ponto de mobilização de caráter nacional, que poucas vezes se consegue ter, né, no Brasil, essa união, digamos assim, em torno do Brasil. E reflete, lembrando que é um ano eleitoral, vocês estavam falando agora das últimas pesquisas, e a gente sabe, né, o quanto a Copa do Mundo pode favorecer ou prejudicar candidaturas, principalmente quem já está no governo, né? A ideia de que o Brasil está bem, mais ou menos isso, né? A Copa do Mundo também tem esse aspecto, inclusive a seleção brasileira no cenário eleitoral. Então, são uma série de fatores, coloquei algumas questões que daria para a gente ficar horas aqui tratando da relação entre política, futebol e Copa do Mundo.
0: Bem, se costumava dizer, até Copas passadas, né, que a FIFA ela interferia pelos seus interesses.

0: interesses econômicos, principalmente na soberania de alguns países, mudando legislação. Inclusive na Copa aqui do Brasil, onde havia uma legislação que não permitia a venda de bebidas alcoólicas, durante a Copa, por imposição da FIFA, houve a venda de bebidas alcoólicas. Agora nos Estados Unidos não se observa isso, e o contrário, né? Tem a questão do Irã, que não pode pernoitar na sede dos seus jogos, né? Só pode chegar algumas Sim. horas antes do jogo. Tem um árbitro da Somália que foi impedido por falta de visto de entrar, visto que não foi concedido pelos Estados Unidos, de entrar nos Estados Unidos. Os ingressos que haviam sido vendidos para torcedores iranianos não estão valendo mais. Tem a questão de constrangimento da delegação da Nigéria, que foi revistada na pista de um aeroporto ao chegar nos Estados Unidos. E tudo isso com o silêncio absoluto da FIFA, né? Não se posicionando em nenhum momento em favor das seleções que legitimamente garantiram presença na Copa do Mundo. Como é que o professor vê essa questão?
1: Exatamente,
0: de mudança da FIFA,
1: não é surpreendente,
0: né?
1: Lembramos que a Rússia, por exemplo, não pode participar porque está banida em função da guerra da Ucrânia, e os Estados Unidos não só é permitido, como é a país sede, né, com todos os ataques e os absurdos recentes aí, né, partícipe do genocídio da Palestina, dos ataques ao Líbano, a guerra, né, e ataque no Irã, e os Estados Unidos passam ilesos com relação a isso. Então, é lamentável, né, o posicionamento da FIFA, porém, como eu disse, não surpreende, faz parte da sua história, né, lembremos aí que desde a sua origem, a Copa do Mundo já é marcada por isso, né? A própria seleção italiana lá na década de 30, nas primeiras Copas do Mundo, ela, no pleno governo Mussolini, já tinha suas relações aí e não foi campeã por acaso. Tem aspectos políticos também envolvidos. Então faz parte da história da Copa do Mundo, faz parte da história do futebol, e a gente tem que saber disso, lidar com isso, e quem não concorda, se mobilizar, se organizar, discutir, fazer isso que nós estamos fazendo, porque acredito que também, por outro lado, a ideia de que não, simplesmente não assistir, não achar que isso não é importante, também não nos ajuda, mas compreender esse cenário, lamentar e de alguma forma lutar, se organizar para que possamos ter um outro futebol, ou mesmo fazer a denúncia disso, para que as pessoas percebam e pelo menos acompanhem, torçam na Copa do Mundo, mas compreendendo os seus problemas políticos, e que não são poucos.
0: É, e ainda nesse histórico da FIFA tem a Copa da Argentina, né? Em 78.
1: Exato,
0: em plena
1: exato, exato.
0: Né?
1: É uma Copa em meio, digamos, a um banho de sangue na Argentina, com todo o apoio da FIFA, né? Um dos casos tristes aí da história das Copas do Mundo. E a própria questão de muitas vezes se falar que defende democracia, e temos países aí, como a própria Argentina, como o Catar e outros países que não eram, ou não, no período democrático, e nunca foi por isso impedimento com relação à FIFA para a realização da Copa do Mundo, né?
2: Em 2034 já está também confirmada a Copa na Arábia Saudita, né?
1: Exato, é outro país que não é nada democrático, e daí mais uma Copa.
0: Quer dizer, não é só o presente, o passado, já o futuro também está comprometido nesse mesmo.
1: Exatamente, lamentável.
0: É. Bom, essa Copa do Mundo pode ajudar, de alguma forma, a melhorar a imagem de Trump, que inclusive tem uma popularidade baixa nos Estados Unidos?
1: Olha, eu acredito que não tenha muito essa possibilidade, né? Os Estados Unidos, até a Copa do Mundo é uma tentativa disso, como foi a Copa de 94, de tentar popularizar o esporte nos Estados Unidos, né? O futebol, o soccer. Já houve uma popularização, mas ainda longe de ser um esporte de um grande envolvimento nacional. Então, eu vejo mais até pela possibilidade contrária de repente, como houve há dois dias atrás, né, num dos jogos dos playoffs da NBA, né, ele teve uma grande vaia em Nova York. Eu não duvido que seja até um efeito inverso, né, de gerar aí alguma mobilização contrária, que pode até prejudicar a imagem do Trump.
0: Tá bem, professor Cristiano Engelke, muito obrigado, né, pela
1: muito
0: participação,
1: obrigado,
0: pelo
1: programa,
0: seu comentário.
1: Um abraço.
0: E até a próxima, tá bem, um abraço. Agora são 8 horas 46 minutos, estamos com o programa Edição da Manhã aqui na Rádio Com, nesta quarta-feira. É, estamos aí na, como foi dito, antevéspera da Copa do Mundo, né? O primeiro jogo será na...
2: Amanhã,
0: eu disse antevéspera, não, já estamos na véspera. Eu que estou perdido no tempo. A gripe está me prejudicando até nesse sentido de estar... Eu estou vacinado contra a gripe, né? Espero que seja um resfriado apenas. Ou aversão. Não, porque não, a vacina não impede que tu peça, só fica
2: se pegar uma
0: mais leve,
2: forte,
0: né?
2: Então, aí tu tem que agradecer que foi uma...
0: É, que ainda me manteve de pé, né? Por causa da vacina, né? Não, mas eu espero que seja fraquinho. Eu estou até meio perdido no tempo, já é amanhã a estreia, a abertura da Copa.
2: Próximo.
0: Né? Então, pouco mais de 24 horas aí para que se tenha o primeiro jogo entre México e África do Sul. Então não é nada de antivéspera. Onde se ouvia, eu disse antivéspera, na verdade estamos na véspera da abertura da Copa do Mundo de 2016. Bom, já temos aí o comentário da JS hoje com
2: o Maurício Ralph Martins, hoje no espaço da JS Devagar, toda quarta-feira. Hoje com o Maurício. Maurício, bom dia. Está com o microfone desligado.
0: Vamos ver aí, também. Acionar aí o áudio pra...
3: Agora sim.
0: Bom dia, Maurício.
3: Se apertar o botão correto, a coisa não funciona, né?
0: Ah, não, é verdade.
3: Pois é. Sempre aquele negócio da pecinha que está da frente da máquina. Geralmente não é a máquina que tem problema, é a peça que está de frente.
0: É verdade.
3: Bom, gente, assim. Nós temos agora um cenário, então vamos voltar então à questão da escala 6x1, né? Nós tivemos uma aprovação, né, na Câmara dos Deputados, fruto de um momento eleitoral, fruto de uma pressão popular, porque mesmo os caras de extrema-direita não vão ser bobos de votar contra, né? Bom, foi aprovado, beleza. Aí a extrema-direita rapidamente se articula e faz uma outra proposta de emenda de alteração da Constituição Federal para dizer o seguinte: olha, o Brasil vai ter, em vez de ter o sistema da CLT, nós vamos possibilitar quem quer ser CLT vai ser CLT, quem quiser trabalhar por jornada, por número de horas trabalhadas, vai poder trabalhar. Rapidamente houve mais uma vez uma pressão popular, muitos já desistiram, né? Foi sem querer, foi não sei o quê, né? Mas está aí, eles mostraram mais uma vez as garrinhas, muitas pessoas botaram o seu nome aprovando, né, chancelando essa proposta, depois dizem que se arrepende, mas o fato é esse, essas pessoas mais uma vez colocaram o seu nome como contra os trabalhadores e contra a possibilidade, né, da classe trabalhadora no Brasil ter uma vida um pouco mais digna, que é trabalhar um pouco menos e viver mais. Eu sempre gosto de repetir aquela frase do Pepe Mujica, né, que ele dizia que cada um, né, que a vida é rara e que cada um de nós deveria resguardar um tanto do seu tempo para aquelas suas loucuras pessoais, que seja para jogar futebol, que seja para arte, que seja para música, seja lá o que for, né, conviver com os amigos, coisa e tal. Isso falando de um homem que passou 13 anos preso, né, e que sabe muito bem o que é aproveitar a vida. Se ele tivesse saído da prisão e levado para o lado do rancor, de perseguição, talvez ele não tivesse chegado onde chegou e não aproveitado a vida como ele aproveitou. Mas especificamente, ainda que a maioria dos senadores retirem o apoio e fique lá o 6x1, em essência, essa proposta, que é apoiada pelo Flávio Bolsonaro, né, tu imagina que na época do Fundo de Garantia tinha opção se eu queria o fundo ou não queria o fundo, né? Então imagina, eu vou te dar emprego. Se tu tiver opção para o fundo, eu vou ter que te pagar o fundo. Qual é a opção que eu tenho? Ah, eu não quero o fundo. É simples, né? Manda quem pode, obedece quem precisa. Esse é o primeiro detalhe. Isso tu caindo na questão da jornada significa o seguinte: é a transferência. O que é o direito de trabalho, né? Ou pelo menos a relação de emprego. O risco da atividade econômica é do empregador. E o risco é dar certo. Porque se o empregador tem um lucro de um milhão de reais no mês, não interessa para ninguém. Ele pagando o salário dos trabalhadores, pagando imposto, beleza, ele investiu e ganhou, né? Agora, quando dá errado, ele quer transferir o trabalhador. Então significa dizer o seguinte: bom, se eu vou trabalhar por hora, tá? Vou imaginar aqui uma empresa de conservas aqui em Pelotas, tá? Eu vou trabalhar, vou lá, trabalhei das 8 até o meio-dia, chega de tarde, o dono da empresa: olha, não tem matéria-prima, vocês podem ir para casa. E o que, que eu vou receber? Só aquelas 4 horas, né, que eu trabalhei. E não vou receber o que eu não trabalhei, porque houve um problema operacional da empresa. Logo, a empresa está transferindo para mim, trabalhador, o problema que ela teve. Isso é desnaturar completamente, né, a natureza que é essa relação de trabalho, né, ou mesmo relação de emprego. Né. Então, isso é assim, ó, é muito pior que o contrato intermitente que foi criado na época da reforma trabalhista. Porque o que, que era o contrato intermitente? Eu te assino a carteira, né? Se eu precisar de ti: ô Leonardo, tu pode vir hoje aqui trabalhar de garçom no meu estabelecimento? Posso, pá, pá, pá, pá. O cara ligaria 3 dias antes, Leonardo confirma, vai lá e trabalha, recebe aquele dia, recebe o dia, recebe o 13º do dia, a férias do dia, o fundo do dia, tchau pra ti. Se daqui a um ano eu precisar de ti de novo, eu te chamo, né? Ou seja, tu, ao mesmo tempo, tu tem relação a carteira assinada, mas tu não tem um compromisso de trabalhar todo dia, também tu não tem garantia nenhuma de que vai ter uma renda para sobreviver. Isso que está proposto nessa emenda constitucional é muito pior que esse trabalho temporário, né? E que acabou não dando certo, porque não deu certo justamente porque as pessoas não são bobas, não tem como sobreviver com um trabalho temporário. Tu teria que ter 10 trabalhos temporários para ter uma renda mínima para manter a família. Né? E com essa questão da jornada, pior ainda, porque qual é a segurança que eu vou ter? Se eu trabalhei 4 horas, agora imagina, eu saí meio-dia de uma empresa, eu vou sair batendo na porta das outras empresas pedindo: ah, vocês deixam eu trabalhar mais 4 horas aí. Então é isso, essa é a proposta, né? É uma proposta que é para acabar de vez com qualquer segurança do trabalhador, né? Quando teve o término da Segunda Guerra Mundial e se vê com aquela história do estado de bem-estar social, se opta por esse tipo de relação, que é a que mais dá garantias para o trabalhador. O trabalhador com a carteira assinada, é isso, o risco é da empresa. Se a empresa não funcionar, não, eu tenho que receber meu salário, o cara tem que recolher para a Previdência, alguns países recolhem o fundo ou não recolhem o fundo, mas é o sistema que garante o mínimo de segurança para o trabalhador. Qualquer outra forma, né, é o que a gente vê, é terceirização, é quarteirização, é precarização, né, é o cara virando, o desempregado virando Uber, o cara desempregado virando mototáxi, assim por diante. Então, só queria enfatizar isso. Primeiro, é uma proposta extremamente prejudicial para os trabalhadores. E segundo, muitos deram um nome a favor, ainda que voltem atrás, né? E tem eleição pela frente. Então, é aquela história, né? Mais uma vez, que a gente consiga divulgar o nome dessas pessoas, desses senadores que apoiaram essa proposta, né? E lá na eleição dizer para ele: ó, vai procurar outra coisa para fazer, porque o senhor não representa o povo brasileiro.
0: Tá certo, Maurício. Obrigado por hoje. Até a próxima.
3: Valeu, obrigado.
0: Um abraço. Maurício Rabi Martins, no espaço da AJS, né? Trazendo a sua opinião aqui no programa. Agora são 8 horas e 54 minutos. 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Agora são 8h55, 9 graus e 8 décimos a temperatura. Bom, hoje não teve tempo de destaque esportivo, já falamos aí, amanhã abertura da Copa, mas hoje tem
2: Brafar.
0: Leonardo.
2: Hoje às 19h30, nesta quarta-feira, válido pela quinta rodada da Copa Dunga, Copa da Federação Gaúcha de Futebol, no Bento Freitas, Brasil e Farroupilha, Brafar, que volta a Pelotas depois de aí 12 anos, né?
0: Eu nem lembro o último.
2: Porque a gente teve o Brafar, mas foi em Bagé, então agora voltando tem Pelotas, foram 12 ou 13 anos, até não tenho exatamente o número correto. Mas o jogo, por mais que a gente fale, é um clássico, não tem muito, é meio esvaziado, por mais que agora...
0: Clássico porque são dois times da mesma cidade, né? Mas não é uma rivalidade, né, que caracterize clássico.
2: E a copinha agora vai ter que ser mais valorizada pelo Brasil.
0: Mas de qualquer forma, para efeito de competição tem o seu interesse, né? O Farroupilha precisa pontuar, porque está na briga para a classificação, para não ter uma participação rápida, né? Nessa competição, seguir em frente, pelo menos ter mais dois jogos, né? Chegando às semifinais.
2: Porque a...
0: e o Brasil é importante, porque, como já tem sido dito, né? É a forma de garantir a vaga, assegurar, né? A presença em calendário nacional. Exatamente. Com a presença na Série D de 2027. Aí, nos últimos dias, depois vamos falar mais na comunidade esportiva, nas últimas horas, na verdade, muita informação, né? Que não é confirmada. Alguns, né, já entusiasmados, né, com o patrocínio do Brasil ainda.
2: É verdade, é verdade.
0: Snickers.
2: Mas nada confirmado ainda, nada. É. A gente não tem exatamente o que.
0: É, e até fontes assim, teoricamente bem informadas, né, tentando esvaziar um pouco esse entusiasmo, dizendo, olha, não é bem assim. Mas vamos aguardar então para ver. De qualquer forma, qualquer dinheiro que vier. É ótimo, né? E não vem pouca coisa, claro, né? Até pelo tamanho da empresa, né?
2: Exato.
0: Mas tem que esperar para ver exatamente na prática o que é verdade e o que não é verdade, né? Isso aí. O que é verdade e o que é fake, né? Bom, agora são 8h57. Daqui a pouco vamos ter Manhã Cultural com o Alexandre Salóis, mas não podemos esquecer aí do preço da gasolina, o preço do etanol, o preço do diesel, enfim, preço dos combustíveis, preços promocionais do aplicativo Menor Preço, do Nota Fiscal Gaúcha, do programa Nota Fiscal Gaúcha.
2: Começando pela gasolina comum, R$ 6,09 no posto Coqueiro da rua Almirante Barroso, número 2360, bairro Centro, na Almirante Barroso, esquina... com a doutor Cassiano, R$ 6,09. Já a gasolina aditivada, R$ 6,11 no posto Santa Rita, na Avenida São Francisco de Paula, número 3229, bairro Areal. É na São Francisco de Paula, esquina com a rua Felipe dos Santos, na Bom Jesus, próximo a Bom Jesus, no Jardim Europa. E agora passando para o etanol. Etanol segue com um valor bem abaixo, R$ 4,29 no posto Coqueiro da Avenida Domingos de Almeida, número 37, bairro Centro. R$ 4,29 no entroncamento da Domingos de Almeida com a Gonçalves Chaves, é o posto da Boca do Lobo. E por fim, o diesel, no mesmo local, os dois, tanto o diesel S500 quanto o diesel S10, os dois no posto Buffon 91, rodovia BR-392, número 2600, o diesel S500, R$ 5,99, e já o diesel S10, R$ 6,19, todos os dois no posto que vem, que para quem vem de Rio Grande, ou também com entrada pelo Simões Lopes, é o posto Buffon 91, rodovia BR-392, número 2600.
0: Então, daqui a pouco, Manhã Cultural, 10 horas, Comunidade Esportiva, 11 horas, o Contraponto, com Clarissa Hennig e o Pedro Vargas. Destaques do Contraponto.
2: Contraponto desta
0: quarta.
2: Desta quarta-feira, recebe o Cássio Baumgarten, que é secretário de Habitação e Regularização Fundiária de Pelotas. O tema da entrevista é que o Pelotas vai iniciar neste domingo o cadastramento habitacional de famílias que buscam o acesso à moradia digna na cidade. O Cadastro Habitacional de Pelotas é um sistema permanente desenvolvido pela Coimpel, que vai reunir em uma única plataforma os dados de quem precisa de moradia e vai funcionar como base para a seleção de beneficiários em todos os programas habitacionais agora e no futuro. Então, entrevista aí com o secretário de Habitação aqui de Pelotas, o Cássio Baumgarten.
0: Tá bem. Final de programa, o Edição da Manhã retorna amanhã, quinta-feira, às 7h30. Uma boa quarta. Obrigado pela companhia. Até amanhã.
2: Tchau, tchau.

0: 9:01.
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Ah, agora sim tá trocado aqui, rapaziada. Tá, agora sim. Então tá voltando, começando o Meia Cultural aqui na Rádio Com. Como que estamos, pessoal? Nesta quarta-feira aí, bela quarta-feira. Vamos botar o fundo musical. De novo, que lindo name. Quarta-feira, então, dia 10 de junho de 2026. Vamos ver a temperatura aqui de momento. Laboratório de Agrometeorologia, 10 graus e 1 décimo. Temperatura mínima foi 8 graus e 7 décimos às 8 horas. Umidade alta, 97%. Não sei se ainda tem aquele nevoeiro, aquela serração. A hora que cheguei aqui na Rádio Com, tinha uma serração. E a sensação térmica é 10 graus e 2 décimos, um décimo a mais que a temperatura do ar. As condições bariométricas são de 1018 milibares. Pressão atmosférica alta até. E o nascer do sol foi às 6h26 e o pôr do sol será às 17h33 e o inverno vem chegando. Tem até um acumulado de chuva aqui de 0,2 milímetros, pessoal. Olhando